Ora então, boa tarde, boa tarde. Freaking Sawyer, big ups à Sana Vagan, estamos aí a representar uma beca. Vamos fazer como se isto fosse um bocado a minha marquise, let's say. Vamos começar aqui mesmo a chopar um sample, a ver o que é que sai. Pode não sair nada, aviso desde já. Se não sair nada, we got shit tons of beats for y'all. Portanto.

Sir, é isto, mais ou menos, que um gajo faz repetidamente até acertar nunca vale a pena. Vamos começar em contagem decrescente daquilo que eu tenho feito ultimamente. Ou seja, este é o último beat que eu fiz.

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0: umas barras aqui. Ia deixar no beat original, mas aqui também encaixa. Let's go.
1: 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Yeah. O beat é bastante repetitivo, portanto, se um gajo não tiver aqui a dizer pão, vou-vos cansar a tola. Mas we got it.

verdadeira. Deixa eu ver se eu pego este como deve ser. 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

0: Deixa ver o que é que temos para aqui.
1: Quem é que temos para aqui para magicar?
2: Então, dia 26, estão lá.
0: Do Braigles. Amigo.
2: O Google vai conversar.

Já. Isto aqui, mano, senti zumbido para dar uma rasga, tens aquele mic, always on, toda a gente.

0: que é isso.
1: Acho que foi.

0: casa.
1: Yeah.
0: Yes.
1: Vou tentar. Já não me lembro bem deste som. O Nuninho está a dar aquele flex.
0: We'll try, bro. We'll try. Vamos ver. Gente vai tentar o nosso melhor. Mas esta aqui é daquelas que é nova, mas é antiga.
1: Nova das novas antigas. Das antigas.

0: essa aqui eu sabia que tinha aqui, era só para ver se dava, mas já, yeah, you get the picture, bro. MLK.
1: Lumpa locomotiva, vê como ela move. Não sei quanta gente é que move, que incomode.
0: Yes. Foda-se.
2: Ei, tinha mesmo trabalhado essa antes de ir.
0: Não, eu nem sabia, nem tinha certeza. Tinha a certeza que tinha, não tinha a certeza se tinha.

0: Se calhar
1: Yeah, este por acaso é.
0: Paulo Gonçalves mesmo.
1: Por acaso é.

0: ser meu capa na casa, boy. Deixa eu ver. Como que o nosso beat também, boy, 280, está onde? Yes, yes, yo. Vocês pensavam que era a brincar? O mano Vato, o meu mano Johnny Malib, estou aqui na casa também.
1: Como é que temos isto tudo para a gente?
0: Yes, yes, yo.
1: No Catalunho. Game da bitola, meu sócio.
0: Catalão no beat, boy.
1: Yeah. Ei. Margem sul, cores para aquele som que tu.
0: Tu. Até tripas, boy. Yes.
1: Chora agora.
0: Southside.
1: Yeah. Ei.

0: Cata sem motos, vais ladrar o dia todo a morte. Ah. Esses putos de hoje em dia falam bué, já disseram MAC. Querem ser os maus da fita, para quê?
1: Mas para quê? Malibu.
0: Fala com eles,
1: mano. Para quê? Yeah.

0: chapa Dux, mano. Yeah.
1: Bora, yeah. Bora,
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0: vai ficar na estrada por uns trocos, caga. Nice, nunca foi conversa pra gente. Nunca. 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Eu tô com o Catalão no beat, boy. Tô com o Vati e com o Malibs. Nunca ouviste então repeat, yeah, porque esta merda é sweet, boy. Yeah. Em privado ou cá na street, no teu carro ou lá no crib, isto não tá na playlist, boy.
1: Não tá na playlist, não.
0: Cada tropa aqui é beast, boy. Yeah. Tu.
2: Chora agora.
0: Yes. 280. Mano Vato, mano Johnny Malibs. Catalão no beat, boy. What we got? Opa, isto, mete já aqui. Esta ainda não saiu. Linha torta. Yo.
3: They fly. 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
0: Preso no meu quarto a ouvir loops em repeat. Tipo, nunca vão dizer que isto é um beat. 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

0: ninguém escreve nada sem ser numa linha torta. Get it? Yeah. Linha torta. Ninguém escreve sem ser numa linha torta.
1: This is how God can write straight with our crooked lines.
0: La la la la la la la. Toda a gente aqui escreve pra caralho, mano. É o que um gajo tá querendo dizer, yeah.
1: We go sideways.
0: Yeah.
1: God can work with this.
0: Yes, yes, y'all. Linha torta, tá pra vir, tá pra vir.
2: Banger mesmo.
0: Why the fuck not? Like that. Tem um som com drums também, boy, yeah. Já agora. Yeah, um gajo também faz drums. Boy.
3: Like that.
0: Yeah. Like that. Real like.

0: casa. Yes, yes, yo.
1: Uhum.
2: Só faltava mesmo um café.
3: Tô dando um tempo. 16 minutos, mano.
0: Yeah. Yo, yo, esta faixa está disponível no canal TV Chelas. Yo. Todos os dias faço o que eu posso para estar onde eu quero, like.

0: Eu quero like. Yes, yes, yo.
1: Tome na casa, cara.
0: É sucesso. Como é? Tá aí mais uns beats? People stay in bars ou não? Got some heavy shooters.
1: Vou tentar, já.
0: Heavy fucking shooters with me.
1: Vou tentar.
0: Então. Ah não, isto é. Foda-se, será o beat do Gans.
1: Porque espio tipo o Investiga.
0: O Investiga não encontra. Tem outro nome.
1: Tem
0: esse
1: um
0: é o
1: beat.
0: Nome do Ableton.
1: Tem um beat.

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1: Vamos de novo, rewind. 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
1: Yes, yes, yo, Johnny Malibs.
2: Bora, bora.
1: What else?

0: Yes, yo.
1: Mete aí um.
2: Aí, tá aí,
1: um bepão.
2: Bumbap.
0: Deixa eu ver esse boga.
3: Deixa eu ver.

0: Yes, yes, yo. Yes, yes, yo.
1: Irão adicionar a bíblia a todos os manos. Estou muito rijo hoje, mano. Estou fazendo tudo calmo. Estou fazendo tudo calmo.

0: Sim. mas parece a cena do MF Doom e o caraças com as corzinhas na rima. Ah,
1: Se calhar era a dica que o gajo.
0: Olha, este beat é para ti. Espera aí, não te vais embora, mano. Não te vais embora. Este beat tu vais curtir.

Olá, boa tarde. Sejam bem-vindos a mais uma edição do Psicosférico. Espero que tenham tido um ótimo fim de semana. Eu sou o Paixão. Não sei a que episódio é que vamos, mas acho que mais de 20 e tal. Começamos aqui outra vez então com o vinil do Waking Life, com uma track do Drew McDowell. E vou então depois ver para onde é que vai a viagem, vou improvisar tudo. Mas, como sempre, não vou falar durante o programa. Se tiverem alguma curiosidade em saber qual é que é uma música que eu passei, ou seja o que for, estão à vontade para me contactar no Instagram, e eu estou aí para responder. Aproveito também para dizer que a próxima edição do Another Place, o evento que organizo, vai acontecer no dia 27 de junho. Adiante já aqui alguns nomes: Cuba 97, Back to Back Nova Retra, Ella Pavel, Osmin Back to Back Eu e Dr. Brute do Barreiro apresentaram um live set especial. Vai ser um evento especial no Desterro, com background da situação que a Palestina está atualmente a viver, portanto vai ser um fundraiser para a causa, e vai ter donativo livre à porta. Amanhã, em princípio, anunciamos o cartaz. Espero que desfrutem do programa e tenham uma boa tarde. Até já!

Queria só agradecer ao Alberto dos GAM por me ter mostrado este disco bem esquisitoide. O disco é de Tulips e chama-se Matas Flores e Algo Mais.

Sejam bem-vindos a mais um Baixa Atmosfera, aqui ao vivo em direto da Issa Radio, Marvila, Beato. Hoje tenho comigo o convidado especial, upcoming talent aí na Lisbon Underground Scene, Drum and Bass e Jungle, Muller. Na próxima hora, estejam connosco. Até já!

Estamos então com o Müller nos comandos. Já ouvimos Clute, Organic Synthetic, Law Wheeler, Source Direct, e agora estamos com o clássico Made Up Sound Remaster. Espero que estejam gostado da viagem. Até já.

Sejam mais uma vez bem-vindos. Espero que estejam a gostar desta viagem. Temos com o Müller. Já vamos com 26 minutos de viagem. Já estamos em velocidade cruzeiro. Espero que estejam a gostar. E espero que tenham os cintos bem apertados para esta viagem fantástica que Müller está a fazer. Portanto, tivemos agora vários clássicos. Tivemos L Major, tivemos BK, estamos agora com ESC, Diamond Dust, e entretanto também tivemos Fierce and Deep Ridge. Espero que estejam a gostar da viagem, portanto, até já!

Mais uma vez, espero que estejam a gostar da viagem com Müller nos comandos. Temos agora Calibre, neste momento, a ser rodado. Tivemos também Phase. Um abraço a ti, Gonçalo, pelo grande trabalho que tens feito. Um abraço também para ti, Jay Swift, e boa recuperação. Tivemos também Hokusai. E, entretanto, também tivemos PFM. Esta de Calibre é uma das minhas preferidas. Soul 80. Espero que estejam gostado da viagem. Portanto, até já.

Estamos neste momento a 11 minutos da aterragem. Estamos com o Müller, neste momento nos controlos ainda. Eu, nesta sessão, estou apenas como copiloto. Estamos neste momento a ouvir Calibre, Sex Track, Explicit. Ouvimos também o clássico de P-Funk Era. Incrível. Inesperado. Não estava à espera de ouvir uma faixa deste calibre de alguém com tão poucos anos de experiência, por isso é que eu digo upcoming talent aí na scene, não só tecnicamente, mas também em seleção. Espero que tenham gostado da viagem. Ouvimos também faixas de outros produtores, tais como T-Bone, Molly and Lucida também. Peço desculpa as pausas, mas eu não consigo reter tudo. Espero que tenham gostado da viagem. Portanto, até já. São 19h50 neste momento. Até já.

0: E assim aterramos e chegámos ao fim para mais um Baixa Atmosfera, mês de maio, aqui com o convidado Müller.
1: Anda aqui, anda aqui.
0: Grande viagem, sim senhor, grande seleção, grande técnica, volto a dizer, upcoming talent. Fechámos então com a chave de ouro, com o YLS. Grande abraço para ti, pá. Portanto, espero que tenham gostado da viagem. Um até já e até à próxima. Tchau, tchau.

Depois de iniciarmos lusco-fusco aqui na Eastside Radio com Zeca Afonso, Cor da Primavera, assim que a noite começa a entrar em Lisboa, apesar de ainda faltar por aí uma hora para o pôr do sol, abrimos o penúltimo episódio de lusco-fusco antes da pausa de verão para uma ode às canções de maio. Agora que maio está a chegar ao fim, tal como esta semana insana de trabalho que nos está a trazer o fim de semana e o cansaço acumulado, que, by the way, trouxe um reset essencial no início deste show por motivos técnicos e talvez este mesmo cansaço de que falo, abrimos o penúltimo episódio, como disse, de lusco-fusco até à pausa e seguimos com Mermaids de Xavé.

To Wish Impossible Things de The Cure, uma balada que nos faz entrar agora um bocado mais no mood, certo? Agora que as dificuldades técnicas foram ultrapassadas, agora que o dia de trabalho chegou ao fim e agora que Lusco-Fusco está prestes a chegar à sua pausa de verão, porque, enfim, está de dia, como eu dizia há pouco, e entretanto vai anoitecer quando o programa estiver quase a terminar, mas enfim, não é por causa disso, é mesmo porque vai ser necessário dar uma pausa aqui, mas voltamos quando o outono voltar.

E enquanto entramos em Alone Together da Nabiha Iqbal, aproveito para partilhar que estarão disponíveis os episódios de Lusco Fusco com Odetta Slayer e com Karolf em breve no SoundCloud. Irei fazer um post com toda a informação necessária para consultarem também os outros episódios e este, invariavelmente. E é isso.

Estamos a derreter aqui nesta emissão em Lisboa, Portugal. Tudo demasiado quente, muita vontade de estar na praia. No entanto, o programa de Lusco Fusco de hoje vai trazer alguns covers inusitados, porque eu adoro sempre trazer aqui para a emissão improbabilidades sonoras e inevitáveis. E também a minha mais recente obsessão sonora, um álbum que me acompanhou nas últimas semanas, que apesar de ter sido editado em 2023, tem sido um grande amigo nestas últimas semanas de mudança e transição.

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1: For a burning world, falando em estarmos todos a derreter, seja física ou política ou emocionalmente, ouvimos um single, não, uma faixa, do álbum My Noise Is Nothing, de Lord of the Isles, e com a participação de Ellen Renton, poetisa que faz parte vocal com o seu trabalho inacreditável e, sim, que despertou em mim esta obsessão das últimas semanas. Estou completamente viciada neste disco. Vamos ouvir mais duas faixas, entre outras que me têm acompanhado. Mas, recomendação, My Noise Is Nothing, de Lord of the Isles e Ellen Renton.

Long, long Silk Bridge. Ouvimos Susumu Yakota e saltamos para o primeiro desafio de Lusco-Fusco de hoje. Primeiro cover que, não sei, digam-me se identificam.

Wicked Game cover de Natural Wonder, Beauty Concept, DJ Python e Ana Roxanne, a minha segunda obsessão destes últimos dias, semanas, quem sabe meses. Provavelmente no meu top 3 de músicas mais ouvidas deste ano. Mas não é o único cover que trouxe para hoje, para o episódio, emissão do Lusco Fusco de hoje.

Na realidade, isso sai do meio. Desculpem se vos acordei. Fazer este programa aqui em emissão com vocês é provavelmente um dos maiores privilégios de alguém que gosta de ouvir música e partilhá-la, porque de facto eu estou aqui sentada em plena emissão a pôr músicas que são super especiais para mim, a mostrar-vos e, sei lá, a criar um conceito around lusco-fusco, que é algo que, pura e simplesmente, acontece naturalmente. Interessante como algumas pessoas identificaram a Wicked Game, talvez não vão identificar tão facilmente a próxima, mas de repente eu estou a pôr Nine Inch Nails, A Warm Place, uma faixa que eu sempre adorei, mas que nem sempre ouvi, nem sempre partilhei porque não havia contexto. Então, lusco-fusco é esse contexto em que todos estamos a ouvir música deprimente. No verão, em junho, com 30 graus lá fora, mas na emissão. Já está quase, quase, quase a ficar de noite. E falta uma hora até o programa terminar. Portanto, fiquem deste lado até às 10.

A primeira vez que eu ouvi Errol Budd foi no disco que ele tem com Cocktail Twins. A primeira vez que ouvi Brian Eno, simplesmente detestei.

Para quem me conhece há mais tempo, isto não é surpresa. Para quem me conhece só em lusco-fusco, conto uma história sobre o breve momento em que eu transitei da música clássica para a música eletrónica e me desviei pelo punk, pelo rock, pelo post-punk. E na altura tinha um ligeiro ódio de estimação à música eletrónica, à eletroacústica, enfim, a todas essas coisas que existem. E demorei muito, muito tempo, a convite da Maria, até pegar num primeiro CDJ e começar a ouvir música eletrónica. Quando descobri, redescobri Brain Eno, e com ele veio toda a história de todas as mulheres atrás dos sintetizadores, enfim, não os vou nomear porque passo a vida a fazê-lo aqui na emissão. Quando isso veio tudo atrás, apercebi-me de que tinha encontrado um lugar onde realmente me sentia plena, serena e em escuta. Por isso, o lusco-fusco se tornou, se calhar, um membro desmembrado de Brian Eno e de muitos outros artistas, muitos outros artistas que produzem música eletrónica de forma gloriosa.

E, enfim, Lusco-fusco também é sobre shoegaze, também é sobre electro, slow electro, também é sobre downtempo e texturas e coisas que vivem nos ouvidos, nos instrumentos, em muitos sítios. Mas essencialmente parte de um lugar de pensamento que eu desenvolvi já tardiamente, apesar de a minha escuta ativa ter facilitado o processo de captação das coisas. E, como dizia há pouco, é sem dúvida inacreditável ter um programa de rádio onde eu posso partilhar isto com vocês.

A emissão de hoje já tem o seu plano traçado, definido e em andamento. Depois de Joan Robertson com Gown, ouvimos aquela que foi a tão destacada obsessão desta semana em Lusco-Fusco. Let the Colors Flow In com Lord of the Isles e texto de Ellen Bretson.

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A emissão está a chegar ao fim. Apesar de o fim deste episódio de Lusco-Fusco estar bastante terminado pela primeira música com que abri o programa, haverá um desvio que parece-me quase óbvio, dada toda a contextualização deste programa. E, bem, enfim, para uma fã de Cocteau Twins, parecia-me evidente ouvirmos Beach House aqui na emissão da Eastside Radio. Porém, digo, assumo e admito que é a primeira vez que irá acontecer. De um dos meus álbuns favoritos, ouvimos Drunk in LA a seguir e encerramos com mais uma música icónica portuguesa, do mesmo foro e política, daquela que abriu a emissão de hoje. Fiquem deste lado.

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1: Bem, e foi 30 anos depois do 25 de Abril que José Mário Branco lançou o canto do Estar na Viagem.
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1: E da mesma forma que abrimos a emissão de Lusco-Fusco hoje com a cor da primavera, encerramos com José Mário Branco, porque, enfim, Zeca Afonso, José Mário Branco, a distância não é assim tão longa.
0: De Portulano Caprino.
1: Eastside. O próximo Lusco-Fusco está com data to be confirmed, mas irá ser partilhada soon as possible. Vemo-nos e ouvimo-nos por aí. E já sabem, tudo partilhado e shared no SoundCloud.
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0: Bem-vindos, bem-vindas a mais um episódio de Roots Ahead com eu próprio, Radical Tones, hoje com um convidado especial, João, o meu fantástico colega de casa daqui a uns anos, que toca sempre a música certa ao momento certo. Bom dia, João, como estás?
1: Alô, alô, obrigado pelo convite.
0: Yeah. Bom ter-te aqui pelas próximas duas horas. Vamos passar um bocado dos nossos sons preferidos. Não, ser sincero, não preparamos assim nada de muito complexo específico. Vamos só andar um bocadinho com o flow, assim, por vários géneros e épocas. E pronto, espero que estejam a ter um bom dia. Preparamos uma seleção assim de verão. Ainda não é verão no papel, mas o mood é decisamente esse. E pronto, começamos hoje o programa com... Como é que se chama? Fernando Giral, não é? Em arte, Very Nice, um brasileiro que viveu aqui em Portugal a maior parte da sua vida, bem maluco. O som chamava-se Vem Ver. E agora estamos na Jamaica com Freedom Sounds, o álbum do J, Sons of Migos. E pronto, vamos continuar na onda. Agora passo a bola para o João. Até já.

signo de Géminis. O geminiano jamais se contenta com um objetivo na vida. Ele quer mesmo duas coisas ao mesmo tempo. Afinal, é um signo duplo. Por isso, muda sempre de amores, de casa e de trabalho. Sua cor, o amarelo. Sua pedra, a ágata. Seu metal, o cobre. Gêmeos é o primeiro signo do ar e é governado pelo planeta Mercúrio, que o influencia fortemente. Eis algumas características do planeta Mercúrio para que se possa compreender melhor este signo que é o Gêmeos. Aspectos gerais do planeta. É o símbolo da inteligência, da literatura, dos mensageiros, das pessoas astuciosas, da comunicação e da adaptação. Governa o mental e a rapidez de espírito. Aspectos negativos. Nervosismo, mentira e roubo. Características de Gêmeos. Aspectos gerais. Dão inspiração, energia nos empreendimentos, grande desejo de saber, muita imaginação e razão, e exteriorização por vezes agressiva. Defeitos. Manha, mentira, dispersão, falatório, superunidade de espírito, mas pouco sentimento. Correspondências fisiológicas. Pulmões e braços. Os nativos deste signo poderão facilmente ter problemas nos pulmões e nos membros superiores. Gêmeos no amor. Os nativos deste signo são, na maior parte das vezes, os companheiros ideais, grandes camaradas. O seu maior problema é compreender e fazer-se compreender. Gosta de sentir-se protegido e é necessário sabê-lo conquistar, embora se dê bem com quase todos os outros signos. Necessita o mais possível de calor humano e não suporta a solidão. Os gêmeos são levianos, caprichosos e inconstantes. São por vezes acusados de superficialidade, o que não os preocupa grandemente. As primeiras impressões perante o amor são de curiosidade, mas depois vai-se cimentando e apega-se com grande fervor. Deixam-se tentar facilmente pelo desconhecido e gozam com a descoberta do parceiro, porque necessitam de excitações contínuas. Têm um poder de adaptação insuperável, muito tolerantes e compreensivos. Têm grande capacidade de perdoar e de se fazerem perdoar.

Só para dizer que não vamos ter uma rubrica de signos zodiacais todos os meses. Por isso espero que tenham aproveitado a última música. Obrigado, João. Para os gêmeos que estão agora a fazer anos, parabéns.

0: a ouvir a Johnny Lamas, Noches en Caracas, tocado pelo João, que contou que este disco tem uma história engraçada, não é? Tipo, o gajo começou o disco com a banda, depois a banda toda quis fugir da Venezuela,
1: exatamente,
0: por causa da ditadura e tal, e ele acabou por acabar o álbum todo sozinho.
1: Já faz o disco sozinho, sim.
0: Yeah.
1: Praticamente sozinho. Tem uma participação de uma ou duas pessoas, mas é ela que depois
0: começou. Yeah. Parabéns, Johnny Lamas, se estiveres a ouvir.

Spotify, primeiro com uma banda chamada Negro Can, do álbum Medio Mundo, com uma cover do Superstition, do Stevie Wonder. Depois para a França, edição especial, um álbum que adoro, chamado Allez Petit Leur, espero estar a pronunciar bem. E agora na Itália, não é? Como é que se chama este som, João? Anos 80, Itália, groove.

de álbum Skitsekea with Love. A música chama-se Trara Pa.

como na descrição do meu show diz que eu tenho que tocar uma música diferente a Lucio Battisti a cada edição, acho que só pode ser agora o momento. Esta vai para a Flora. Esta é para ti.

0: excursão em Angola com os clássicos do Ouro Negro e o álbum deles Black Ground. Qual é que era este som?
1: O Mar é Meu.
0: O Mar é Meu? Yeah. E agora continuamos numa onda angolana com Kim Manuel Espírito Santo, com 7 polegadas, raríssimo, a música Emenjidila. Tem o Jorge Janela que está-me a chatear há um mês e meio para trocar isto. E tenho de dar resposta logo, se estiveres a ouvir.

Então demos uma voltinha a Cabo Verde com o disco anterior, Sérgio Gomes, e agora ficamos na África com uma banda que chama Assagai, que não me lembro ao certo se é do Ghana ou da Nigéria, mas eu acho que é do Ghana, e que foram os primeiros a experimentar nessa onda assim tipo afro-rock e influenciar a seguir os Oziliza, que depois também influenciaram os Simandre e depois...

0: Mas desta vez com as daughters também.
1: Exatamente.
0: Umas amigas, ou pronto. Então, estamos quase a fechar o círculo aqui, últimos 15 minutos do programa. Obrigado, João Enharde Cardoso, por partilhar a tua música connosco hoje. Isto é Roots Ahead, todos os meses na ESR.

acabamos assim com um tema do disco clássico de Lonnie Smith, Aphrodisia, High on You. E antes disto foi A Voz de Cabo Verde com Naufrágio, um tema de Paulinho Vieira. Obrigado mais uma vez, João. Obrigado por ouvirem. Fiquem sempre atentos aqui à programação da ESR, que é só coisas boas, e também aqui no Duro de Matar, sempre coisas fixas a acontecer. Obrigado e bom fim de semana antecipado. Tchau, tchau.

Sejam muito bem-vindos a mais um House Cleaning. Faxina número 45. É mais um episódio com todas as novidades da House Music e não só, para ouvirem e descobrirem enquanto deixam as vossas casas num brinco. Começámos o Summer Reset de hoje com a lenda viva de New Jersey, Kerry Chandler, a reeditar o tema You Are In My System, uma versão original deluxe, aqui em versão instrumental. Depois, Funky Fungi, é um dos temas do novo álbum Tezeta, do colombiano Felipe Gordon. E já em fundo, Undeniably, um dos temas do excelente novo EP It's Been Good, da autoria de Intro Beats. Há muitas novidades para ouvir e descobrir durante a próxima hora. Fiquem desse lado para mais um House Cleaning, diretamente do Beato para o Mundo.

Nova sequência neste House Cleaning 45. Começámos com o produtor de Lyon, Nó, com o tema título do novo EP, La Vida Local. Depois outro figurão da House Music, desta vez Mr. G. It's Only Love é um dos temas do novo EP Nintai. E seguimos com Feel You, a contribuição de Amount para o segundo volume da compilação Amateur Hour da Frank Music.

Mais novidades neste House Cleaning 45. Começamos com Boo Williams, produtor de Chicago, com Fretless Groove. Faz parte do novo EP Mind Games. Depois o australiano Inkswell com o novo single Mystery Man. E agora o Hype Man, Barry Can Swim, com Return to the Bible. É o primeiro single deste ano, depois do aclamado longa duração de 2025, When Will We Land?

quase na reta final da faxina de hoje. Já com essas casas a brilhar, espero eu. Começamos com Pangers. É um dos originais de Eliza Rose, a protagonista da nova edição da série Fabric Live Presents, do mítico clube londrino Fabric. Depois, After Four, Monoculture, na versão Extended Mix do novo single, tem também uma remistura de Retro Migration. Em fundo, Glitch, é um dos temas de Do or Donut, do produtor ucraniano Silat Beksi.

E chegamos assim ao fim de mais um House Cleaning. Já a seguir, já Tutti Frutti, como habitual, com Alessio e Lorenzo. Nesta reta final, ouvimos Of Joy, DJ Seinfeld, com um dos temas de antecipação do novo álbum If This Is It, que chega já esta sexta-feira.

Only Love, a super banda Ezra Collective, com voz de Passalia. Fiquem na companhia da Eastside Radio. Eu estarei de regresso daqui a 15 dias com mais novidades fresquíssimas.

Ora, muito bom dia, caríssimos ouvintes. 3 de junho, aqui estamos. Já quase passa meia hora das 10. Entramos no mês de junho, primeiro episódio. Primeiro bom dia do mês de junho. Acho que hoje é dia de greve. Muitas coisas a passarem-se. Very eventful.

Ora, ora, então com o Eventful quer dizer que dormi poucas horas. Tenho que ser honesta com vocês, caros ouvintes. So we're taking it very easy. Espero que estejam a curtir do reggae e destas faixas provindas da Nigéria. Voltamos agora às Lijado Sisters, Nigéria. Acho que esta é a música mais conhecida. Come On Home. Há bocado escutámos a Aurora.

Darondo is in the house. Para os ouvintes do Bom Dia Assíduos, sabem o quão fanática sou do Darondo. Darondo, oriundo de LA. Hoje começamos o dia devagar, para quem ainda não percebeu. Tinha um convidado muito especial, mas fez-me um ghost. É isso, the word is out, fui ghosted. Mas está-se bem. Porque tenho o disco do Darondo. E vamos ter uma surpresa. Não sei bem o que é, mas sei que vamos todos ser surpreendidos. E é isso, caros ouvintes. Estou aqui com vocês até à 1 da tarde. I need you.

mas fica a dica. Não façam ghost a ninguém, isso não é nada fixe. Just for you. Hate flaky people. Mas já, bora lá curtir esta manhã maravilhosa, 3 de junho.

Mas é isso, fica a dica. You ghost me and you're out. Muito contente por ter este disco de Daronde nas minhas mãos a partilhar com vocês. Ainda nem ouvimos as melhores faixas dele. Nem sei se vamos ouvir. Se os ouvintes se portarem bem, não me fizerem ghost. Bom dia para quem entrou agora.

É chato, mas está-se bem. E acho que vem um amigo meu. Vamos falar sobre o tempo e tal. Rádio matinal, é obrigatório falar sobre o tempo. Apesar de não ser assíduo nesse tema.

Sir William Onyebor in the house. 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É impossível falar da Nigéria sem falar sobre esta lenda.

Para aqueles que não conheciam o William Onyeber, you're welcome. Convido-vos a explorar este álbum épico, lendário. É possível que eu passe a Atomic Bomb daqui a bocado, para aqueles que sabem. E volto a dizer bom dia para aqueles que entraram agora. Bom dia, bom dia.

Estão a curtir deste reggae delicioso? Não estou a conseguir largar o reggae esta manhã. Caros ouvintes, não sei se já repararam, mas não estou a dar track IDs hoje. Comecei o programa do Bom Dia de hoje a dizer que a vida tem andado bastante eventful. E é isso, hoje não há track IDs. Surprise, surprise. Mas digo-vos esta, Michael, Caroli and Polly. There you go. You cry. 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Must be something. Or the other. Possivelmente o melhor find desta última hora.

E é isso mesmo. One thing or the other. O convidado não apareceu, mas tenho aqui um dos meus melhores amigos. And that's what I'm talking about. One thing or the other. Hey.

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Eu sei que costumo fazer o programa sempre em português, mas agora temos aqui o Harry, por isso iremos mudar de idioma. 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

Acham que a pessoa que faz ghost sente-se mal? Shame! Estamos agora aqui atrás com... Vou-vos dar outro track ID. Hoje é uma manhã diferente, como são sempre. Estamos agora ao som de Nick Carr, Swahili. E quando acabar esta faixa, dado que são 11h11, vou introduzir uma nova rúbrica deste programa do Bom Dia Comigo, que é o Whether You Like It or Not. Vamos falar do tempo.

Eu até ao dia de hoje nunca falei muito sobre o tempo. Fica aqui a dica também, estão todos convidados também a ficarem a ouvir esta conversa matinal ou não. A escolha é vossa. Estamos aqui na Eastside Radio e este é o Bom Dia. Agora aqui atrás com o projeto de Arthur Russell, Dinosaur L. In the car.

todos aqueles que estão a ouvir, sejam abençoados com Alice Coltrane. Give me a smile. We're halfway in, estamos a meio do programa. Estou muito contente de ter aqui o meu amigo.

estava a sentir. Estamos agora a ter o prazer e o gosto de escutar o projeto Solte. O nome desta faixa é Air.

Acho que sem dúvida o projeto Salt é dos melhores projetos musicais dos últimos tempos. Faz bem à alma. A Cleo Sol participa em muitas destas faixas de composições. A voz angelical de Cleo Sol. E estamos agora a apanhar um pouco de ar. E é o nome da faixa.

nunca ouvi muitas vezes esta faixa, acho que ouvi umas duas ou três. É sem dúvida especial. Espero que estejam a apreciar. A minha música favorita deste projeto é Miracles e a Masterpiece, sem sombra de dúvida. Fica aqui também um lembrete que o Duro de Matar abre daqui a nada, daqui a 12 minutos. Venham aí dizer um olá. Falando também de projetos nós, ontem fui ver um concerto muito giro. Muito giro é pouco. Ridiculamente espetacular. Foi assim um sound healing de noise. Tive o gosto de ver a performance do Gabriel Ferrandini e da Evie Shen, das Carpintas São Lázaro. E muito obrigada, Gabriel e Evie Shen. Foi lindo. Bem, bem, bem. Vamos agora avançar para New Composers. Aqui subir um pouco

Acho que ouvimos esta faixa há umas semanas. É uma grande malha. Acho que há duas versões deste álbum. Há a versão que foi lançada na Rússia, em São Petersburgo, São Petersburgo. Acho que não é em disco, só há em CD. É um ótimo álbum. Isto é só música boa aqui no Bom Dia.

Ad Gloriam, caros ouvintes. Bem, estamos agora a entrar nos últimos 50 minutos deste programa de Bom Dia Surpresa, em que estou a dar poucas track IDs. Hoje é uma manhã diferente. Estou aqui com um dos meus melhores amigos, o Harry. And we love to faff.

Ora, ora, tantas surpresas. Temos aqui o Gustavo na cabine. Caros ouvintes, eu disse, hoje está a ser uma manhã muito diferente. Tive um ghost, mas tenho aqui dois amigos. O que é nosso é nosso.

entretanto, estamos agora a ouvir a Geoffrey Landers, Breedlove, grande álbum. Eu tenho um som que é o Camélia, que eu adoro. E agora, vamos relaxar um pouco e não ser assim tão alternativos. E vamos escutar Jamiroquai. Yeah? Yeah, yeah, that's the shot, right? You were trying to... Go for it? Should we go for it? Let's go. And ready, set, go. One, two, three. 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This is a mix. 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

0: okay that this mixed version with the sax. I don't know. What do you feel? You do play the sax, right?
1: I love anything with the sax. Like, I have a whole sax.
0: What? Is that code for something else? I love the sax. We love sax.
2: That's what you do.
0: Ok, eu acho que ninguém está pronta para esta faixa. Ouvi a caminho daqui, da Eastside Radio. Ouvi na rádio, logo a seguir a perceber-me que estava a ser ghosted. Pá, e foi genial. Não sei, se não tivesse ouvido esta música no carro, também não teríamos a ouvir agora. E vamos ouvir, porque é unbelievable.

0: Ora, ora, chegou o momento mais esperado deste programa. A borda d'água. Então, entramos no novo mês de junho, 3 de junho. Olá para quem entrou agora. Olá para outra vez para quem me está a ouvir. Então, o cabeçalho do mês de junho diz assim: Junho floreiro, paraíso verdadeiro. Life is good. Life is good. How's your life?
1: Junho, claro, paradis, padeiro.
0: Paraíso verdadeiro.
1: Ah, paradis.
0: Então, hoje, quarta-feira, São Carlos Luanga e companheiros, vou fazer o Google, o aniversário da morte de Agostina Bessa Luís, uma escritora, e esta é a parte interessante. Hoje é o Dia Mundial da Bicicleta. Estranho, não é? Porque para quem é assíduo a estes programas sabe que no dia 19 do 4, o TP, se estás a ouvir, no dia 19 do 4 foi World Bicycle Day, mas code para LSD. Hoje é de facto mesmo Bicycle Day.
1: Oficial.
0: And weirdly enough, it's the first time I'm not talking about the Jeters and how they suck and how I love it and how they suck. My toxic relationship with the Lisbon bicycles. I don't know, we could talk about Amy Winehouse, because we've already read the almanac. Este foi o momento de borda d'água. E estava aqui a ver com o Harry. We're seeing what we could listen to. We're going loose. We're not taking ourselves too seriously.
1: As per usual.
0: As per usual. It's a bit dangerous that you're here because I'm even more comfortable. Like I'm just going with it. I feel very safe with you by my side. And we're always faffing.
1: I'm in complete opposite. I'm completely petrified, but it's fine.
0: Yeah, he's radio scared.
1: I'll get used to it. I've got a face for the radio, so
0: I've got a radio face, but to be honest, there is a camera, right? You got really excited when I told you I have the Frank album here from Amy Winehouse, which I have been listening to a lot. I wanted to play Fuck Me Pumps, but you asked to play,
1: stronger than me.
0: and you guys should all be stronger than me and Harry.
1: We're the baseline.
0: We're the baseline. And it's a live version, guys. It's a live. A álbum Frank está tipo no top 3 de álbuns de sempre.

Bom dia, bom dia. É exatamente, são as manhãs com o Troll aqui, diretamente do estúdio de Eastside Radio no Beato. O início de uma nova semana aqui nesta estação de rádio mais a este de Lisboa. E hoje com um convidado especial. Na verdade, um convidado muito especial e o primeiro convidado aqui nestas manhãs com o Troll. Por aqui até às 13, deixa-se ficar por aí desse lado e a minha companhia.

I Want Your Love é James Mason, aqui rodado ao lado do prato, lado esquerdo. São as manhãs aqui na Eastside Radio, comigo até às 13. Começámos assim por ouvir Jacob Astúrios, logo de seguida Black Classical Music com o Sr. Youssef Days e também Shadowfax com do álbum Shadow Dance.

falava ainda há pouco que vamos ter um convidado aqui nestas manhãs com o Troll. Convidado esse que nos vai falar um pouco sobre esta compilação que se chama Já Foi Lounge Demais. Exatamente, é um dos fundadores, ou o próprio fundador do Lounge, um bar que está temporariamente encerrado. Esperemos nós que seja temporariamente. Ele, com tarde, está aí para nos falar um pouco desta compilação e um pouco da festa que dos 27 anos, exatamente, 27 anos de Lounge, que vai acontecer no próximo domingo aqui, exatamente neste sítio, no Duro de Matar, no Beato.

Manhãs com o Troll, discos novos e discos tirados da prateleira, um pouco já antigos. Ou novos para algumas pessoas. É assim esta manhã de segunda-feira. Depois de um fim de semana inteiro cheio de chuva. Pelo menos aqui para Lisboa e acho que penso com todo. Um bocado por todo o país, não? É a meteorologia a pregar-nos partidas. Verdade, quando já pensávamos que vinha aí o verão, em maio, não é? Em maio que estamos. Parece que ainda não foi desta. Sol aqui para Lisboa um pouco envergonhado ainda. E é o som do Sr. Roy Ayers que continuamos assim já quase a chegar ao final desta primeira hora.

Espero que tenham tido um ótimo fim de semana, cheio de acontecimentos incríveis. Ecstasy. Midnight to de mais relembrar que podem dizer-nos onde é que andaram este fim de semana através do chat da Eastside Radio, onde mesmo? No Telegram, essa aplicação de chat que também funciona para falar entre amigos e conhecidos. Exatamente, basta procurarem ESR Live, entrem lá e digam olá.

Só boas vibrações aqui nestas manhãs com o Troll. Muito bom dia, ainda bom dia. Passam 17 minutos das 11 da manhã. Como é que está a ser esse início de semana?

Manhãs com o Troll, comigo mesmo, que acontecem de 15 em 15 dias aqui na estação de rádio da Eastside Radio, no Beato.

e ao ritmo do novo disco de Nubian Twist, que já tinha tocado aqui anteriormente. Mas sim, é o novo álbum de Nubian Twist. Acho que é Nubian Twist que se diz

Jet liderado por Jupiter Graff. Nova escola de jazz holandesa, aqui através desta editora também sediada em Amsterdão. São as manhãs de segunda-feira com um convidado especial que deve estar mesmo a chegar. Exatamente, falo de Mike do Lounge, do Lounge Bar. Lounge que já era para ter tido uma festa neste fim de semana que passou, mas que devido à meteorologia não foi permitido, porque, imaginem só, é uma festa ao ar livre. Exatamente, festa essa que foi adiada para o próximo domingo, 17, aqui no Beato, no Duro de Matar, onde me encontro mesmo. Este estúdio encontra-se dentro do Duro de Matar, exatamente, Eastside Radio. Apareçam, não têm que ter medo deste novo vírus que anda aí, o anta-quê? Bom, não interessa. Não vai acontecer nada.

Olha, se acontecer, seja por um lado positivo. Há quem precise de férias e não consiga tirar férias. Se for assim, tipo um, dois meses, digo que não gostava.

0: E é já com o Mike aqui no estúdio e com a primeira escolha que ele trouxe.
1: Eden 2X.
0: Eden 2X, exatamente. Okay. Queres nos explicar porquê?
1: Quero. Antes de mais, obrigado pelo convite.
0: Prazer todo meu.
1: Queria aproveitar também para agradecer à Eastside Radio e à Duro de Matar por estar aqui hoje também, claro, mas sobretudo pela oportunidade de fazermos a festa aqui,
0: claro,
1: no próximo domingo. Vamos falar nisso mais à frente, seguramente. Voltar aqui atrás, aqui, a este tema do Eden 2X. Epá, olha, isto foi... Eu não tenho a certeza, nem sequer tenho a certeza de quando é que isto aconteceu. Não há registros, não há gravações. E terá sido logo mesmo no início do lounge, eu creio que talvez em 2000 ou 2001. E foi uma proposta do João Rolo, os Eden 2X atuarem no lounge. Obviamente que o lounge, nessa data, se calhar fazíamos alguns concertos com o Fabi, assim, jazz, numa uma lógica assim mais organizada, mas não tínhamos assim um programa de música ao vivo. E depois surgiu esta oportunidade, fizemos esta programação e eu confesso que na altura se calhar nem sequer conhecia o Eden 2X.
0: Pois.
1: E foi, como deves calcular, uma loucura. Estava tudo em estas pessoas a subir, na altura a galeria ainda estava aberta, aquele espaço da mesa aí.
0: Sim, sim, sim.
1: E eles estavam lá em cima, e a determinada altura havia pessoas a subir lá para cima e nós tínhamos de estar a puxá-las em cima do balcão. Foi assim uma loucura. Eu acho que também foi o momento em que percebemos que se calhar o lounge, cabiam outras coisas no lounge, percebes? Era possível fazer outras coisas.
0: Ok, claro, claro, claro. E nessa altura o Mário Valente já estava na equipa, já fazia programação?
1: Sim, sim, o Mário está connosco desde o início mesmo.
0: Ok.
1: O Mário estava imediatamente antes, aliás, creio que na altura o Johnny Guitar ainda esteve aberto durante algum tempo, desde a abertura do lounge, e o Mário também põe a música no Johnny Guitar, e de alguma maneira, tenho que dizer, sempre disse isto, também herdamos um bocadinho, se calhar, a cultura e alguns clientes, espectadores,
0: do Johnny Guitar.
1: Ficou órfão do Johnny.
0: Já não me lembro quando é que o Johnny Guitar desapareceu.
1: Terá sido por ali também, logo no início, também não consigo precisar exatamente. Mas pronto, perguntaste se o Mário estava, sim, estava. Já conhecia o Mário há algum tempo e ele estava connosco desde o início a pôr música. Nessa altura ainda não tínhamos a ambição de fazer uma programação de concertos assim mais regular, mas sim, claro, estava lá. Sim.
0: Ok, ótimo. Muito bem, estamos a ouvir já de fundo uma primeira música, acho que é Surma, exatamente, desta compilação do... Que foi editada há pouco tempo antes do...
1: Foi mesmo, na verdade o disco até já saiu depois. Mas sim, mas foram alguns concertos também importantes. E cujos registros tinham qualidade suficiente também.
0: Sim, os temas que aqui estão foram todos gravados ao vivo no lounge. Exatamente,
1: no lounge,
0: sim, tinha essa ideia também. Se quiserem adquirir este disco, está à venda nas lojas aqui por Lisboa, penso que no Porto também. Façam-no, apoiem o lounge. E isto é um pouco uma retrospectiva do que também vamos ter no próximo domingo, não é? Festa.
1: Está bem.
0: uma festa que já devia ter sido feita o fim de semana anterior, mas por causa da chuva e do mau tempo, teve que ser adiada para este domingo. É assim, acho que temos todos imensas saudades do lounge, Mike.
1: Sim, eu também ponho esse lote.
0: Aliás, em conversa com amigos, eles dizem sempre que há sempre, na cidade aqui em Lisboa, há sempre um antes e o depois do lounge, porque parece que fica um vazio na cidade e as pessoas já não têm sítio para se encontrar, do mesmo sítio onde se encontravam, não é? Porque o lounge era quase como se fosse um ponto de encontro para amigos e para ver concertos e DJs.
1: Sim, tenho dito isso, é obviamente incrivelmente lisonjeiro, eu não sinto de maneira nenhuma que mereça. mas concordo contigo, concordo no sentido em que, de facto, nos últimos anos de Lisboa tem estado a mudar, porque é natural também, claro, uma mudança. E eu acho que o lounge, na verdade, personifica ali um bocadinho essa mudança, não é? É assim, foi um marco importante, porque, pelo tempo que nós tivemos ali na Rua da Moeda, e de uma forma consistente a fazer a mesma coisa. Eu acho que as pessoas aí sentiram com mais proximidade que a cidade estava efetivamente a mudar. Não vou dizer que não há mais espaços como o Lounge. Claro que há outros espaços incríveis e continuam a trabalhar da mesma forma que faziam. Mas eu acho que o Lounge, por também ir a muitas famílias, tinha essa capacidade e esse ecletismo de afetar pessoas diferentes.
0: Sim, e também com os anos que teve aberto, não é? Um sítio aberto todos os dias. Acho que não existem tantos sítios aqui em Lisboa assim. Sim. Existem sítios mais antigos que o Lounge, claro, não
1: claro,
0: muitos.
1: Claro. Ainda existem alguns. Sim.
0: Mas aberto todos os dias e com uma programação a rolar.
1: Sim, eu acho que tem mais a ver com isso, com a consistência da programação, sim, com a realidade. As pessoas, não sabendo o que esperavam, sabiam que podiam esperar qualquer coisa, não é?
0: sem dúvida. Bom, e de fundo estamos a ouvir aqui os Durma. Vamos já terminar e vamos para a tua segunda escolha, que são os...
1: A seguir, Rain Machine, que é o projeto a solo do Keep Malone, que atuou de uma forma quase sobre Keep Malone, do Steven DeRady, que atuou de uma forma também quase surpresa no Lounge, uma noite incrível, e que nos foi indicado por uma amiga cujo nome me esqueci, peço desculpa, mas que andava a acompanhar o Keep na cidade. E sugeriu o Lounge como um sítio para ele fazer a apresentação solo. E foi uma noite, como deves imaginar, incrível. E depois ainda apareceram os Chic Chic Chic, também estavam cá, por ocasião do Superbox também.
0: Sorte.
1: E de repente sentimos que estávamos ali no centro do mundo. É com uma naturalidade incrível. E o Keep Malone, enquanto pessoa, também é incrivelmente afável e simpático e acessível. E eu fiquei, já era muito fã do Stevie Wonder Radio, na altura ouvia muito, e este momento foi obviamente muito especial para mim.
0: Boa, boa, boa, muito bem. Vamos então à tua segunda escolha, que é o...
1: Em termos radiofónicos, acho que esse sucesso é um bocado...
0: Machine. Não, está ótimo, são as tuas escolhas, era mesmo isso que era para ser.

0: E regressamos assim, portanto, esta foi mais uma proposta do Mike, convidado aqui nesta manhã com o Troll, nesta segunda-feira. Estávamos a falar em off, dos espaços tipo, terem fechado e da dificuldade que há hoje em dia. E também toda uma nova geração, não é, que existe, e o lounge apanhou um bocado essa. Aconteceu quase nessa altura, não é? Disto tudo acontecer, da noite estar um bocado estranha, de haver os espaços a fechar. Enfim, acho que também são outras rotinas que as pessoas hoje em dia têm, que saem à noite.
1: Sim, eu para ser franco, cada vez me sinto menos capacitado para falar sobre a noite, no geral, sobre, pá, porque há tantas perspectivas diferentes e eu lembro-me sempre, quando o lounge abriu, eu diria que estávamos num momento exatamente igual. A outra escala, obviamente, mais local, porque estes fenómenos agora são têm uma dimensão muito mais global. Tipo, acontece o mesmo, se calhar, aqui do que está a acontecer em Madrid ou em Londres. Na altura era uma dinâmica muito mais local, mas não sei se te recordas, não sei se nessa altura, provavelmente sim, saía, mas altura, no fim dos anos 80 estava tudo concentrado no bairro Alto, basicamente.
0: Sim.
1: E depois, no início dos anos 90, apareceu ali uma série de espaços em 24 de julho. Não estou a fazer nenhum juízo de valor sobre esses espaços, mas foi importante eles terem aparecido porque criou-se mais. A cidade, na verdade, cresceu, não é? Criaram-se espaços diferentes para pessoas diferentes, e as pessoas já não tinham que ir em massa, de uma forma homogénea, todos para o bairro Alto, quando, na verdade, muitos podiam estar noutro sítio, e isso separou muitas coisas. Eu acho que foi nessa altura que foi positivo. E também foi nessa altura que nós também aparecemos, numa altura que eu acho que antes de nós apareceu um sítio importante para a noite e que também foi disruptor dessa lógica anterior, foi o Blackout, o Captain Kirk.
0: Captain Kirk, eu cheguei a ir só uma vez ao Captain Kirk, sim.
1: Nesta lógica nesta ideia que havia de bares do bairro Alto, o Captain Kirk era um alienígena total e era uma coisa muito mais wild, mais selvagem, muito
0: Ouvi
1: mais
0: dizer,
1: natural.
0: sim, mesmo musicalmente.
1: Exato, musicalmente muito mais ambicioso, muito mais contemporâneo, e obviamente já havia muitas pessoas a precisar disso. Claro que havia sempre o Frágil e outros sítios mais, vou dizer, institucionais, né? Para outros públicos, mas dessa forma assim mais livre, acho que foi efetivamente o primeiro sítio a aparecer, e não vou dizer que não foi também um bocadinho a nossa preferência localmente. Pronto, é para dizer o quê? Para dizer que eu acho que neste momento a cidade está talvez a atravessar um sítio,
0: Sim,
1: podia ser de novo sítio.
0: é isso
1: Tenho que
0: mesmo.
1: ver isto com alguma positividade, tenho que ver isto com uma maneira positiva para a cidade. Acho que também chegaram muitas pessoas novas, com outras necessidades e com outras ambições e com outras ideias, e a cidade transforma-se. É verdade que estávamos habituados a uma evolução mais gradual, e esta alteração foi exponencial, porque também foi acompanhada de outros fatores. As pessoas também deixaram a cidade, já não conseguiam
0: Sim, é
1: deslocá-la.
0: verdade, sim.
1: Houve aqui muitas coisas que contribuíram para isto, pá, e é o que
0: Sem dúvida.
1: eu digo, eu cada vez me sinto menos capacidade para falar nisto, porque são tantos os fatores,
0: É
1: percebes?
0: verdade, é verdade. Não são tempos fáceis,
1: Não, não.
0: não são
1: Eu
0: tempos
1: espero que no
0: fáceis.
1: futuro possamos dizer que, ok, o Lounge foi de alguma maneira vítima disto, e isso foi triste, para mim foi desolador, obviamente, mas espero que possamos dizer que, na verdade, a cidade no todo ganhou com isto, percebes?
0: Sim, claro. E que o lounge renasce, não é?
1: Claro que sim, claro que sim, claro que sim. E renasce, eu costumo dizer às pessoas, os bares são um bocado mais pessoas, nascem uns dentro dos outros. Eu acho que, se calhar, há muitos sítios que nasceram, na verdade, dentro do lounge, e obviamente, só esta perspectiva deixa-me de orgulho.
0: Claro que sim. Boa, vamos ouvir mais uma escolha tua e já voltamos aqui à conversa.

0: São as manhãs com o Troll aqui com o convidado, o único convidado até agora nestas manhãs, o Mike do Lounge, que está aqui com as suas escolhas musicais. Mais uma escolha musical, o Swell, estávamos a falar em voz off, também tocaram no Lounge.
1: Se calhar é melhor começar por dizer que estas escolhas em termos radiofónicos
0: são ótimas. Está tudo ok.
1: O único critério aqui é efetivamente bandas que tocaram no Lounge, e na minha perspectiva pessoal, foram de alguma maneira, mudaram de alguma maneira a programação, ou de alguma maneira foram coisas muito marcantes para mim pessoalmente. O Swell era uma banda que eu estava a ouvir bastante na altura, e eles tinham tocado no ano anterior no São Luís, num concerto lindíssimo, pai, que a determinada altura toda a gente começou a subir para cima do palco, e estavam todos sentados no palco, num ambiente absolutamente mágico. Foi um concerto lindíssimo, e depois, quando houve esta oportunidade de tê-los no Lounge, não hesitámos, obviamente. Imaginei que de repente pessoas que tu idolatras, não é? Tipo, musicalmente, conseguem tocar no teu.
0: Sim, acho que isso é incrível.
1: A 10 minutos, ultra gratificante.
0: E este concerto também foi assim mesmo no início? Ou lembras-te que era?
1: Não, este concerto já terá sido em 2008, já foi. Também não há aqui, em termos cronológicos, também não tive a preocupação agora de distribuir os concertos todos.
0: Mas foi ótimo teres trazido, eu disse traz músicas, e foi ótimo teres trazido os projetos que passaram por lá. Só aqui à pena do Mike ver o que é que ele tem aqui mais. The Strange Boys, é isso, não é?
1: É isso.
0: Pronto. Vamos ouvir então mais um bocadinho.

0: The Strange Boys, mais uma escolha aqui do Mike, estamos aqui a falar também em voz off. Foi 2008, 2000
1: Creio que sim, creio que este terá sido em 2008 ou 2009, se precisar exatamente. Mas foi, aliás, estas duas últimas escolhas foram propostas da Estúdio Único, foram importantes, sempre escolhas super pertinentes e foi muito importante para o Lounge também, esta parceria, aquilo que correu bem para os dois lados e trouxe sempre as propostas mais inusitadas e mais surpreendentes. E este concerto em particular foi de uma energia e olha, não sei, não tenho a dizer isso,
0: Sim, estávamos a
1: foi assim um
0: falar
1: calor.
0: também com a filha, ao mesmo tempo que a filha única, também a Lovers and Lollipops também
1: Sim, a Lovers
0: faziam.
1: também, entre outros produtores, mas a Lovers também foi muito importante porque também trouxe uma frescura incrível e propostas sempre super pertinentes e novas e isso também ajudou a consolidar um bocado não, um bocado, ajudou muito a consolidar também o lounge enquanto sítio de concerto. Nós, na verdade, inicialmente, e se calhar também começou aí o facto dos concertos sempre de entrada livre e gratuita, é porque entendemos que, epá, isto afinal é um bar, nós de repente conseguimos fazer isto e cria-se esta atmosfera incrível,
0: Sim.
1: mas também não nos sentíamos muito confortáveis em estar a cobrar às pessoas para ver porque não era um concerto e os meios técnicos raramente estavam sempre abaixo do mínimo.
0: Ah, mas acho que o sítio vi, não vi todos os concertos que aconteceram no lounge, mas os que eu vi foram super interessantes e o som também, sendo um espaço não muito grande, às vezes parecia ser mais fácil controlar.
1: Sim, sem dúvida, sem dúvida. E de repente, claro que não é que não fosse importante para nós, claro que era importante para nós, mas à nossa escala, entendíamos também não era possível estar a fazer o mega investimento
0: Claro, sim.
1: em
0: Sim,
1: produções
0: sendo os
1: técnicas
0: concertos
1: e assim.
0: gratuitos, não é?
1: Exato, exato. Havia aqui várias. E também rapidamente percebemos que se calhar o mais importante era o que estava acontecendo naquele momento e as falhas técnicas também eram menos importantes. Né?
0: Sim, tinha uma energia incrível os concertos, eu lembro-me.
1: Sim, pela escala conseguia ser muito valor.
0: Olha, por falar em energia, vamos para uma banda que também tocou, acho que penso mais que uma vez, no lounge, os Vai à Praia.
1: Escolhi também mais uma proposta da Figurine. Creio que, se calhar estou a mentir ao dizer isto, mas creio que a primeira apresentação em modo concerto terá sido mesmo no lounge.
0: Ok.
1: Tinha que confirmar isto com o Rodrigo. Mas sim, foi. Acompanhou o Lounge e este último concerto em 2024 foi a cereja do topo do bolo. Foi um concerto incrível, com uma energia, e sobretudo foi muito curioso ver o Rodrigo agora e o Rodrigo em 2015
0: Sim.
1: e a evolução
0: Da banda, não
1: absolutamente
0: é? Sim.
1: assim,
0: Ótimo, vamos então ouvi-los.

0: Vai à praia, pois é, muito dia.
1: Espero que os teus ouvintes não.
0: Não, acho que estão a adorar, estão a adorar. Costuma ser assim ou pior, ou mais pesadinha, não estou a gozar.
1: Só porque sai fora um bocado
0: Não, não, é que estas manhãs é um pouco tudo, é um pouco tudo, é freestyle, é freestyle. São manhãs assim, tipo, como são 3 horas de música e de conversa. Tem que ser um pouco a todo lado, não é? Não se foca assim só num estilo musical. Sim, e pronto, já está aqui. Estávamos a falar aqui em voz off também para mostrar a t-shirt comemorativa destes 27 anos que vai estar à venda no próximo domingo, dia 17.
1: Exato, do Márcio Matos, como não podia deixar de ser,
0: Exatamente,
1: não é?
0: feita
1: Obrigado,
0: pelo
1: Márcio.
0: feita mais uma vez pelo Márcio. Sempre os desenhos icónicos e os pósteres do aniversário do Lounge. Ele vem meter música também,
1: Bem,
0: vai?
1: também, sim, espero que sim, espero que sim.
0: Boa. Pronto, já sabem. Mais uma t-shirt. Vai haver tote bags também ou é só
1: Não,
0: t-shirt?
1: não, não.
0: Merchandising do Lounge que podem adquirir no dia de aniversário. E estávamos também a falar, querias agradecer a uma pessoa muito importante que sem o Lounge não.
1: Sei,
0: Sem
1: claro.
0: ele não tinha acontecido o Lounge também, não é?
1: Voltando aqui um bocado atrás e na verdade voltando ao início do Lounge, tenho que dizer que obviamente que o Lounge nunca teria acontecido se não fosse o Georg, e se ele não tivesse acreditado e se não tivesse trazido a experiência dele e também, já para não dizer que eu não tinha um tostão na altura, mas sim, sobretudo a crença dele e a confiança foram essenciais, e o pragmatismo para fazer o lounge e sobretudo para fazer o lounge durar estes 26 anos.
0: Muito bem, e estamos já a ouvir aqui mais uma música de fundo do disco do Lounge, porque acabaram-se as tuas escolhas
1: As escolhas,
0: e também o programa
1: o próprio prototipo.
0: não tem mais 27 minutos, mas não te vou roubar mais tempo,
1: É um
0: até
1: prazer, é
0: porque é
1: um prazer.
0: quase hora de almoço. Antes de te agradecer por teres vindo aqui, quero que digas o que é que vai acontecer no próximo domingo.
1: Exato, exato. Pronto. Começar por falar no sábado, que não aconteceu.
0: Exato.
1: E eu confesso que fiquei super aliviado quando finalmente choveu a meio do dia.
0: Sim, porque estava sol e depois
1: Epá, e eu
0: desapareceu.
1: pensei, se não chover, pá, vou ficar para mim. Aqui em conversa com o Granada estava super crente que podíamos fazer, e que não ia chover. E sobretudo porque, não sei se te lembras, mas o último aniversário do Lounge na Rua da Moeda.
0: Era para ter concerto e também choveu,
1: E
0: não
1: também
0: foi?
1: choveu, e eu
0: Yeah.
1: pensei, pá, isto não pode ser bom augúrio. Enfim, adiamos. Vai acontecer no próximo dia 17. Obrigado ao Duro de Matar por nos ter, e ao Granada e à Inside Radio por nos ter feito esta proposta em primeira mão, por nos ter dado a oportunidade de reagendar. Vai acontecer no próximo dia 17, será domingo, começa às 4 da tarde, vai até às 23. Vamos ter a nossa malta toda a pôr discos. Tenho medo de esquecer algum nome, mas vou tentar. A Catarina Amaro, a Cândida Dias, o Cult, o Troll, o Mário Valente, o Mighty Caesar, o Alcides,
0: A prata da casa.
1: a Prata da Casa, não sei se entretanto, provavelmente me esqueci.
0: Hugo
1: Hugo
0: Motinho
1: Motinho,
0: também,
1: Motinho,
0: sim.
1: sim, importante. Enfim, se me estou a esquecer de
0: Mas
1: alguém,
0: sim,
1: peço desculpa desde já.
0: vão ao Instagram se tiverem.
1: Pelota,
0: O
1: o próprio
0: Pelota,
1: Granada,
0: exatamente,
1: obviamente.
0: yeah, sim, e tem lá todas as informações,
1: Sim.
0: leiam o que está escrito.
1: Vamos ter também o Humberto, vai fazer um live também, vai
0: Sim, vai
1: fazer um
0: haver um
1: concerto.
0: concerto, não
1: Sim,
0: é?
1: sim, sim, sim. Na verdade, vai ser muito à semelhança do que eram os aniversários do Lounge na Rua
0: Sim,
1: da Moeda,
0: exatamente, podem trazer.
1: mesmo em termos de
0: Também é um género de um beco,
1: um
0: não é?
1: beco, não é? Se
0: Podem
1: calhar
0: trazer cãezinhos, podem trazer as crianças, pronto. Certeza que não vai estar a chover desta vez, vai estar a bom tempo.
1: até, ao que parece, vamos ter um grelhador também, como é
0: Pronto,
1: habitual.
0: exatamente. Comida e bebida ao ar livre. Apareçam. E pronto, é, ficamos aqui a ouvir mais uma música do disco do Lounge. Um agradecimento mais uma vez a teres vindo. Obrigado. E vimos no domingo.

E já na reta final destas manhãs com o Troll. Exatamente, faltam pouco mais que 10 minutos para a 1 da tarde. Como é que está a ser essa vossa manhã de segunda-feira?

quero deixar também um agradecimento a todos que estiveram aí desse lado e que costumam estar aí desse lado sempre a ouvir aqui a Eastside Radio de manhã. 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

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Para fazerem um Shazam um ou outro que não tenham apanhado, porque apesar de agora esta montra espetacular e de vocês poderem fazer zoom para ver o nome dos discos, para sempre fazer Shazam. Contramarcado até daqui a 15 dias. Beijinhos!

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1: Calienta isso por aqui.
0: Olha, hoje a gente vai tocar pra vocês aqui um set bem Gêmeas Lacração, né, amiga? 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Vocês gostam de guaracha? 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